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1: Esta canção foi o começo de toda a minha história. E até hoje ela faz parte da sua e da minha vida. Por isso, mais uma vez, vamos cantar.

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1: Bandas e companhia com recordações, flashback de bandas tocando pra você. Vem chegando mais, vem G10 por aqui, tem G10, tchau amor, segue bandas.

0: ¡Vamos arriba, Brasil! ¡Ah! ¡Vamos, Xedê!
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0: Vagabundo sou eu, ao som de Grupo Carisma, tocando aqui no Bandas e Companhia. Vamos seguindo, tem mais intervalo, tem sim, a gente vai e volta já com San Marino, Corpo e Alma e muito mais.
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0: Bandas e Companhia que vai seguindo por aqui, vem chegando o San Marino. Tirando o mel da flor, tem Corpo e Alma, Bandida e ainda Guardanapo, Rainha Musical, é o Bandas.
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0: Manhã Musical, Guardanapo, tocando aqui no Bandas e Companhia. Sequência show, hein? Vem por aqui, Hora do Tchê, tem Tchê Chaleira virando lata, grupo Manotaço, floreando a cordiona, Hora do Tchê.
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0: Hora do Tchê por aqui com o grupo Manotaço, floreando a cordiona. Fechou mais uma por aqui, fechou mais uma. Depois do intervalo tem recordações, flashback de bandas, pra gente recordar algumas bandas depois do intervalo.
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5: Já voltamos com Bandas e Companhia, trazendo recordações flashback de bandas. Vem por aqui, Banda Nave Som, doidinho por você, tem bijuteria, banda modelo e ainda Mercosul, loira da pele marrom. Recordações flashback de bandas no Bandas e Companhia. Relembrando

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1: Recordações, flashbacks de bandas tocando por aí, banda Mercosul, loira da pele marrom. Vamos chegando com Brilha Som, Tudo Deu em Nada, tem Safira por aqui também, ao Bandas. Bandas não para.
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1: Bandas e Companhia que vai seguindo, seguindo por aqui com essas músicas que a gente ama ouvir. E depois do intervalo tem as saideiras de hoje, fechando a sequência do Bandas desta sexta-feira. Depois do intervalo,
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1: Bandas e Companhia seguindo por aqui com mais pra você nas saideiras. Céu e Cantos, Amada que Mora Longe, Tem Mais, Pérola Negra, Joia Falsa, Conversa de Cigana, Momentos, Almas Gêmeas. Tô indo então, pra você eu deixo aquele grande abraço. A gente se encontra no próximo Bandas e Companhia. Até lá, tchau.

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8: Muito bem, que bom chegar até você em mais uma edição do Hora Livre. Opa! Com as naftalinas que todo mundo gosta de ouvir. Por aqui a gente vai conferindo música dos anos 60 a 2019. Então já sabe, né? A questão aqui é música boa que não tem idade. Mais uma edição do Hora Livre Flashback chegando pra gente recordar e viajar nas emoções. Tá tudo bem com você? Mais uma edição por aqui e a gente vai trazendo aquela nossa uma hora, 60 minutos direto, sem intervalos, pra gente conferir só música boa. Então a gente começa super bem com o ano de 1998. A gente traz o som de Dido. Thank you. Aproveita, bora lá viajar.
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1: Hora Livre Flashback, primeira metade pra conta com o nosso programa de hoje. As naftalinas que todo mundo gosta de ouvir. Você que tá ligado com a gente, está chegando por agora. Opa, seja bem-vindo. Esse é o programa Hora Livre Flashback. São músicas pra gente recordar desde os anos 60 até 2019. Por falar em música, tá na hora do nosso segundo bloco. É a segunda metade do programa de hoje e a gente vai pro som de 2017 com Harry Styles, Sign of the Times.
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1: Hora Livre Flashback, para fechar muito bem o programa de hoje, agradecendo a você pela companhia, pelo carinho, valeu demais estar com você, foi muito bom, a gente se fala na próxima edição do Hora Livre, viu? Uma hora direto, sem intervalos, eu adorei o programa de hoje, foi uma playlist super especial e na próxima edição com certeza vai ter mais. Tá preparado? Tá preparada? Já vai aí preparando, agendando pra gente conferir juntinhos por aqui nessa rádio super especial. Inté, axé, amém. Aquele abraço, saúde e paz. O resto a gente corre atrás. Tchau, tchau.
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0: A poeira baixou e os clássicos estão de volta. Bora continuar essa jornada musical no Arena Sertaneja com Jonatas Gonçalves.

0: Segura aí que a gente vai ali dar uma respirada, mas é rapidinho. O Arena Sertaneja com o Jonatas Gonçalves volta já já com mais modões de respeito pra você.
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0: 7 horas.
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2: 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Continuamos firmes no Arena Sertaneja com Jonatas Gonçalves, com sucessos que marcaram época.

0: O Arena vai dar um tempinho rapidinho, mas segura aí, porque a emoção volta já já com mais modões de responsa.
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1: De volta com um programa que é pura raiz, tradição e sucesso. Continua com a gente no Arena Sertaneja com Jonatas Gonçalves, porque aqui o bom do sertanejo não para.

0: Felipe Araújo!
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0: O Arena Sertaneja dá uma rápida paradinha, mas é só para tomar uma água e volta com força total. Segura aí que já já tem mais sucessos para tocar o seu coração.
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1: Estamos de volta e se você achou que já tinha ouvido o melhor, prepare que tem muito mais por vir no Arena Sertaneja.

0: E tem coisa que o tempo não apaga, como essa música aqui, ó.
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0: A gente dá uma pausadinha, mas não desgruda. Em instantes tem mais sucessos, mais emoções aqui no Arena Sertaneja.
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0: Volta aí, volta com tudo. É o Arena Sertaneja com Jonatas Gonçalves de volta no seu rádio. Modões que marcaram época e continuam no coração do povo.

0: E assim nossa arena se despede, mas fica aquele gostinho de quero mais. Agradecemos a sua companhia e esperamos você na próxima rodada de emoções com os maiores clássicos do sertanejo no Arena Sertaneja com Jonatas Gonçalves. Até lá!
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2: 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Mas quando o homem ora, é Deus quem trabalha.
3: Obrigado, Senhor, que cada vida agora tenha o cuidado de ser autenticada pela verdade que é a Tua Palavra. Porque temos lido que a Tua Palavra é viva, sobre ela o Senhor vela. Ela não volta vazia para Ti. Senhor, nem só de pão viverá o homem, mas de toda a palavra que sai de Tua boca. Sem a autenticidade da Tua Palavra em nossa vida, nos tornamos verdadeiramente recuados, tímidos, assustados, amedrontados. Sem autenticidade, a ansiedade nos domina, o medo nos dirige. O esfriamento passa a ditar as regras sobre nós. Perdoa-nos por todas as vezes que a gente quis seguir a vida apenas na condição de uma cópia, sem a devida autenticidade, aprovação, toque, sopro, tudo isto que são virtudes que procedem do Senhor para que tenhamos uma vida melhor. Cura o doente agora. Liberta a pessoa oprimida, desnorteada, caída. Vivifica o fraco. Vem com aquele maravilhoso toque milagroso que somente as Tuas mãos têm. Peço assim, porque no nome de Jesus, creio assim e agradeço assim. Amém.
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1: Graça e paz, sejam todos muito bem-vindos. A partir de agora começa no seu rádio Madrugada com Deus. Eu sou Ivan Vaz e vamos juntos adorar ao nosso Senhor. E a gente começa abrindo muito bem a primeira sequência, o Alisson Santos e Estela Laura, Bastidores.
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3: Esse é o Rafael Fagundes. Wagner Sanches. Vamos lá. Quem sabe cante comigo. Deus abençoe vocês.

Você ouviu Virtude Mesmo Só aqui no Madrugada com Deus. Obrigado pela companhia e audiência. E agora chegando a Bruna Carla, canta Cicatrizes.

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1: Já estou de volta no Madrugada com Deus. Tem casa do Oleiro. Meu futuro.

você ouviu Oficina G3, Tua Voz, aqui no Madrugada com Deus, e agora tem o Resgate Infinitamente Mais.

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1: Já estou de volta aqui no Madrugada com Deus. Tem Eli Soares. Jesus Cristo mudou meu viver. Uma ótima madrugada para você.

E você ouviu o brother Simeon, linda demais, Eclesiastes, Eli Soares, Jesus Cristo mudou meu viver. E agora você ouve comigo, Kleberson Collins, Te adorar é meu prazer.

0: O Senhor é o meu pastor, nada me faltará. Deitar-me faz em pastos verdejantes. Guia-me mansamente a águas tranquilas. Salmos 23, 1 e 2.
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2: E o Madrugada com Deus já está de volta. Tem Marquinhos Gomes aonde quer que eu vá.

chegar atrasado, mas adiantado também ele não chega, viu? Ele tem uma hora certa e às vezes não é a nossa. Espera, vai acontecer.

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2: E o Madrugada com Deus já está de volta. Tem Sara Farias, o céu está baixinho.

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Você ouviu Nani Azevedo, Bendito Serei, Sara Farias, O Céu Está Baixinho. E agora vamos ouvir esta linda canção do Anderson Freire, aqui no Madrugada com Deus, Equilíbrio.

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2: Gasto de volta no Madrugada com Deus, tem novo som, Além do Céu Azul.

0: Você ouviu Paulo César Baruch, Marcela Thaís? Ele continua sendo bom. Novo som, Além do Céu Azul. Continue ligado.
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0: O Madrugada com Deus já está de volta. Tem Samuel Sabino, Aceita.

0: Agora no Madrugada com Deus, mais uma canção para você recordar e matar saudade.
1: Essa aqui se chama Vou Me Lembrar.

0: Você ouviu o Resgate, Vou Me Lembrar, aqui na programação do Madrugada com Deus, e eu volto já já.
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1: E você ouviu Fruto Sagrado, Não Quero Mais Acordar Assim. E o Álvaro Tito e Marina de Oliveira, Sentimentos. Obrigado a todos que ficaram ligados com a gente, ouvindo Madrugada com Deus. Que Deus te abençoe. Deixando vocês com a minha última de hoje, a Bruna Oli, Minha Certeza.

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4: Alô, amigos de todo o Brasil. Chegamos por aqui com Sertanejo Classe A. Sempre é bom poder estar com você por aqui, trazendo uma sequência selecionada com o melhor do modão. Eu sou Fabiano Farias e por aqui, então vamos em boa companhia, companhia dos modão. Irmãs Barbosa, de primeira, com Emílio Eduardo, Primavera. Tem Coro de Boi, Marcos Paulo e Marcelo, com Gilberto e Gilmar. E ainda o André Andrade, Tô com Saudade de Mim. É o melhor do sertanejo no Sertanejo Classe A, que começa agora.
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0: Canoeira do Araguaia, Luna e Vitória cantando por aqui. Fechou a nossa primeira sequência. Intervalo, sim, a gente volta já com muito mais pra você que no Sertanejo tá só começando.
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1: Já voltamos por aqui trazendo sequência com Sertanejo Classe A. Tem Zezé e Luciano, Pão de Mel. Vem Christian Ralph, Bijuteria. É o Sertanejo Classe A, tocando o melhor da música sertaneja.

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1: Sertanejo Classe A, Eduardo Costa, será que foi saudade? Depois do intervalo, Laona na Prado traz uma sequência pra gente curtir por aqui, no Sertanejo, depois do intervalo.
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0: 7 horas.
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3: Sertanejo Classe A que segue por aqui, vem chegando o Choro Apaixonado, Marco e Marcelo. Mas antes tem Luana Prado, Um Sonhador, Não Precisa, Não Aprendi a Dizer Adeus, e a sequência que ela canta no Sertanejo Classe A.

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1: Pensa em mim, tá aí com sucesso Leandro Leonardo. Essa música nunca sai das paradas de sucesso. Que beleza! Tem mais aqui, mas só depois do intervalo. Vem chegando depois do intervalo. Peão Carreiro e Zé Paulo, Mato Grosso e Matias, Marcos Violeiro e Cleiton Torres, pra gente ouvir, pra gente curtir depois do intervalo.
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1: Sertanejo Classe A que vai seguindo, tem Peão Carreiro e Zé Paulo seguindo seus passos, Mato Grosso e Matias, Foi Pensando em Você, Marcos Violeiro e Cleiton Torres, Transplante de Coração. É o Sertanejo Classe A com você todo dia, toda hora, que tem música boa, né? E essas duas horas reservadas ao melhor do sertanejo.
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1: Milionários é rico, estrada da vida. Fechando mais uma sequência por aqui. Intervalo que vem chegando, os nossos apoiadores. Temos na sequência Christian Ralph, tem por ali Jean Giovanni, João Morenzo, depois do intervalo.
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1: Última sequência por aqui do Sertanejo Classe A, fechando a nossa programação de hoje, deixando para você um grande abraço, agradecendo pela companhia e prometendo voltar no próximo programa, trazendo muito mais modão pra gente curtir. Vamos lá, chegando por aqui para fechar nossa programação de hoje, Milionários é Rico, Indecida, É Namoro Novo, Leandro Leonardo e ainda Chico Rei Paraná, De Lá Pra Cá. Tô indo, a gente se encontra no próximo programa. Para você, um grande abraço, até lá, tchau.
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4: Ô, Rio Grande, velho! Rapaz, é de impor respeito. Chegou o nosso fim de semana, hein, Diada? Bufa a Rádio Aloveia, porque o Estância Nativa já tá aqui preparando, né? É mais um fim de semana, que bom por demais, grato ao patrão lá de Riba, por mais uma oportunidade de estar contigo aí no teu gancho, na tua radiola, na tua estância, hein, Diada? Buenas, então, como se diz assim, ó de casa, lá do palco do céu, vamos começar o programa com porca véi.

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Ah, mas então berra, Rio Grande Velho. Ui, galete. Então tá bueno, tchê. Aos Tauras, por aqui conosco com a Rajora Ligada, seu Antônio Augusto, aproveitando Jorge Santiago e a prenda Madalena Cristina, a Mafalda Biazus, quem mais? A Fabiana, Isabel, Débora, Letícia, o Cláudio Alexandre também, Pedro Xavier, outro Taura rio-grandense, que também gosta das boas coisas do Rio Grande, especialmente é boa marca, né? Ah, não tem coisa melhor, vivente. Se precisar, como diz o gaúcho, ficamos o dia todo ouvindo-lhe. O bom toque de gaita e violão e pandeiro, como era antigamente, é ou não é? Já estava feito o baile, não precisava mais, vivente. Então, tá bueno, tchê. Seguindo aqui com o nosso programa, mais uma sequência galpaneira. Quem vou trazer agora é um dos grupos tradicionais do Pampa, sabias? É o Grupo Rodeio. Vem aqui, ó.

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guindiada macanuda, eu daqui, tu daí, seguimos a trotito, vivente, por essa estrada sem fim, a cachorrada que vai acompanhando o nosso sinal eletrônico do Pampa, que vai dizendo que tem mais umas cunhudinhas pra tocar por aqui. É, vamos começar então assim, ó, com os tiranos abrindo.

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0: Ô, índio velho, então tá bueno, tchê. Aqui a nossa programação de hoje, Estância Nativa, seguindo contigo. Aqui mais um tranco final de semana. Bom por demais, e aí, período pra poder visitar os parentes, né? Visitar os amigos, que há tempo não vê, tchê. Visitar familiares, tem que aproveitar, vivente. Esse instante é um pialo só. Então, bueno pra ti que segue com a radiola ligada no Estância Nativa deste fim de semana. Grupo O de Casa, é o que vem por aí.

0: assim foi Luiz Marenco por aqui, soltando o verbo no nosso fim de semana do Estância Nativa.
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0: É a fala do Rio Grande contigo, em Jogaio, para toda essa indiada que segue conosco na programação Baguala do Rio Grande. Grato pelo costado para ti que segue conosco em mais um final de semana em Jogaio. Para ti, buenas, che. Grato pelo costado, vamos seguindo, tocando a boa marca do Rio Grande do Sul. A cara Tauro e prenda que segue conosco, bom por demais, che. Grupo Candeiro é o que vem por aqui, ó.

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6: Ah, Rio Grande Velho, Bueiras, gauchada amiga, fim de semana, bom por demais com a radiola ligada, por aqui com o tio Chico. Grato é o farrancho do povarel, é ou não é, dona Matilde do Carmo, seu Alexandre e Tiago? Alô, prenda Fabiana Maria, dona Vera Lúcia, o seu Gabriel Ângelo, seu André Lourenço, a Tatiana Rodrigues também tá por aqui. Radiola vai bombando no teu rancho ou aí no teu galpão de vento, então tá bom por demais. Vamos abrir mais uma sequência, tá chegando ele, Leonardo, aqui.

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0: Oi, galera Rio Grande Velho, é bom por demais, Indiara. A marca campeira em baguala do Rio Grande, como sempre te fazendo esse costado, então tá bom por demais, né? Alô, seu André Chico, hehe, o seu Guilherme Henrique, Joel Medeiros, a Maria da Conceição. Buenas, seu Antônio Júnior, hein? A prenda Beatriz, alô, dona Raquel, dona Melissa, seu Rodrigo João. E dele que dele, Indiara Macanuda, no farrancho da radiola, é o programa do Estância Nativa contigo. Bueno, tchê, vamos começar esse bloco com um dos clássicos, e dos grandes grupos do Rio Grande do Sul. É Os Mirins, abrindo por aqui.
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0: assim foi, bem, tem mais uma das Cuiudas, Antônio Gringo, tocando por aqui no nosso programa Estância Nativa.
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0: É, temos aqui, Vivek, em Buenas. Seguindo com nosso programa, aqui o Estância Nativa do fim de semana, trazendo as boas marcas e as cuiudas do Rio Grande do Sul. Só pra tu ouvir, gente, é bom, te conto, sim. Vamos abrir esse bloco assim, ó, com o Grupo Querência.

E assim fechou, tchê. Ouvimos com os filhos do Rio Grande por aqui para fechar o nosso programa Estância Nativa deste fim de semana. Pra Tindio, velho, que teve com a radiona ligada desde o comecito, grato pelo costado, né, tchê? Aproveitando, alô, prenda Faustina do Carmo, como é que tá, seu Matheus Vicente? A Lisandra Maria, seu Valentim José? Aqui o Pedro Tomás, também Adriana Rita Buena, tchê, grato pelo costado para cada taura. Vamos estar de volta no outro final de semana, todo final de semana estamos aqui, né? Ainda mais quando se vê, né? Tem churrasco vivendo. Ah, gaúcho velho tá presente por aí também, né? Buenas, gauchada. É o grupo Fandangueando por aqui na programação do Estância Nativa. Vamos, Cusco velho, vamos recolher a bicharada. E vamos bolhar a perna por essa estrada. Vamos levantar o pótono, velho. Oi, Galite. Buena, Indiana. Até o próximo programa, Rio Grande, velho. Berra, Rio Grande. Aqui, ligadito no Estância Nativa. Até lá, velho.

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8: Bom dia, está começando mais uma Alvorada Sertaneja no seu rádio, e é final de semana. Que você tenha um ótimo final de semana e fique comigo aqui em 2 horas e faço companhia. Começando a Alvorada Sertaneja, você que está aí na roça, você que está trabalhando, está aí no seu trabalho, está aí na estrada, caminhoneiro, meu forte abraço para você. Nosso programa só está começando. Começa com Milionário e José Rico, Duas Camisas, em seguida Mato Grosso e Matias, O Lavrador, e fechando com Gian Giovanni. Um ótimo dia para você!

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2: Já estou de volta aqui no seu rádio Alvorada Sertaneja e você ouve comigo de Paulo e Paulino cantando O Coração Chora.

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2: Já estou de volta aqui no Alvorada Sertaneja, no seu final de semana, você curtindo modão comigo. E agora vem chegando Rio Negro e Solimões. Chora, viola!

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0: Anderson Vinho Lourenço e Lorival, Menina da Aldeia, Pescaria com Ronaldo Viola e Praiano. E deixa eu mandar alô para o Bartolomeu, tá ouvindo a gente? É de Areias, obrigado Bartolomeu, obrigado pela companhia. E agora vem chegando os nossos recados e já já tem mais música pra você.
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0: Já estou de volta no seu rádio e vem chegando Bruno e Marrone, Por Que Choras?

0: E você ouviu Chico Rei e Paraná, Dois Caminhos, o Chitãozinho e Chororó, bom dia e bom dia pra você que está ligado no Alvorada Sertaneja. Continue com a gente, já já tem mais.
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0: E já estou de volta, um ótimo dia para você que está ouvindo Alvorada Sertaneja. E você ouve comigo, Christian Ralph, É Só Dizer o Preço.

0: e eu, João Paulo e Daniel, a culpa é sua. E agora vem chegando os nossos recados e eu volto já.
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0: Já estou de volta no seu rádio e você ouve comigo Bruno Marrone. É nisso que dá.

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0: Nari José Rico, mãe de leite. E agora vem nossos recados e eu volto já.
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0: Já estou de volta no Alvorada Sertaneja, no nosso final de semana. E você ouve comigo, Chico Rei Paraná, Operário, Vida, Viola.

0: E você ouviu Ronaldo Viola e Praiano, Paixão Desenfreada, o Teodoro Sampaio, Eu e a Lua. E assim finalizamos o Alvorada Sertaneja no seu rádio. Um ótimo dia para você, um ótimo final de semana e até o nosso próximo encontro.
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7: Chegamos.

0: lanche? Tá na hora de lanchar? Delícia! Todo mundo quer lanchar! Bora lanchar! Ô, direção, traz um lanchinho pro Fabão, é? Ô, oh, meu Deus do céu! Ô, oh, papai! Atenção, atenção!
1: Onde é você,
0: estou aqui,
1: filho?
0: Papai! Estou aqui, Sarsicha! Estou aqui, bebê! Cheguei! Atenção, hein?
2: Opa. Você é uma potência.
0: Eu sei disso. Estamos chegando, sabe por quê?
3: Pesadelo da concorrência.
1: Como eu esperei esse dia.
0: Ai, como eu esperei também, viu? A semana foi puxada.
2: Ô, semana comprida, você tá doida?
0: Desse jeito. Meu Deus do céu.
4: Oi, meu querido.
0: Oi, vovó.
4: Eu quem agradeço essa gentileza, esse carinho. Qualquer hora eu tô chegando aí.
0: Vem, vovó, vem sim, vovó.
2: Fala, Fabão, meu chegado, ali.
0: Ah, meu chegado, tamo junto. Ouvinte detectado neste programa, atenção. Bora chamar ela, chamar a super mega ultra Mona Lisa. Atenção, atenção. Cadê você, Mona Lisa?

0: Esse programa líder de audiência, todo mundo curtindo, todo mundo gostando. Aí sim, aí sim. Tio Brega tá aí, né?
1: Vem dançar comigo.
0: Vem, vem,
1: vem dançar
0: vem,
1: comigo. Vem. Dança, dança, dança até no chão.
0: Até o chão. Chão. Que isso? Olha o nosso programa aí. Eu sei disso, eu sei disso. Bora começar esse programa, trazer coisa boa.

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1: Se finge que me engana, né? Tô sabendo já.

0: Muito bem, senhoras e senhores, que sequência foi essa do Brega Show? Mais um bloco pra conta, hein? Uau, estou sem fôlego.
1: Olha
0: no lanche! Delícia! Tá na hora de faturar, hein? Daqui a pouquinho eu volto, trazendo muito mais. Fica por aí!
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0: Muito bem, senhoras e senhores, sou eu.

0: tô te ouvindo.
1: Eu sei disso, bebê, eu sei disso. Que delícia. E atenção,
2: mais uma.
1: Vou tocar mais uma agora, hein? Aquela boa. Pra começar mais um bloco do Brega Show. Atenção, atenção. Aumenta o som aí que chegamos de volta.
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4: Essa moda é boa demais, hein?

0: dançando. Todo mundo adorando, adorando. Esse é o Brega Show, bebê! Eu sei disso, eu sei disso. Que delícia! Oi! Fala comigo, mamãe! Que delícia! Meu Deus! Eu gostei dessa música que tocou? Eu também acho. Música linda, música linda. Ô, papai! Atenção, atenção! Esse programa líder de audiência. Todo mundo curtindo, todo mundo adorando. Bora, bora, bora chamar mais sucessos. Bora, bora, bora, bora. Eu sei disso. Atenção que chegando. Mais sucessos na programação do Brega Show. Aumenta o som aí, bebê.
1: Todo casal passa por essa história aqui. Tenho certeza, viu? Não falha.

0: senhores, mais um bloco pra conta. Que musicão, que sequência foi essa? Eu adorei.
1: Meu pai.
0: Chegando mais um rápido intervalo. Daqui a pouquinho a gente volta. Volta com muito mais. Então fica por aí, tá na hora só do gole d'água, tá? Eu volto.
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0: Bem, muito bem, muito bem, voltamos. Voltamos do jeitinho que a gente gosta. Que delícia, que beleza. Voltamos. Oi, mamãe. Ai, que delícia.
9: Toca mais uma.
0: Vou tocar agora, gaiteiro. Coisa boa. Bora, moça. Bora começar mais um bloco. Chegando mais sucesso, mais música. Atenção, atenção. Todo mundo curtindo, adorando. Prega Show da área.
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0: medida. Muito bem, comandante. Bora começar pelas mulheres. Olha a mulherada. Que isso. Quanta gente. As rainhas. E os homens. Muito bem, muito bem, muito bem. Que isso. Coisa boa, criançada. Aí sim, aí sim. E o nosso estagiário, tá ali, ó. Vem, estagiário, vem. Pode fazer bagunça, vai. Faz bagunça, faz aí. Todo mundo curtindo esse programa. Em casa, no trabalho, viajando. Valeu demais. Bora de música, bora de música.
1: Chegou o estagiário.

0: Mais um bloco pra conta, gostou?
1: Eu também adorei, que musical, que delícia! E atenção, atenção, que tá chegando rapidinho o intervalito! Olha o lanche! Daqui a pouquinho a gente volta com muito mais pra você, então fica por aí, bebê! Já já tem mais!
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4: Muito bem, senhoras e senhores, voltamos.

0: Programa Brega Show na área. Atenção, atenção. Mais um bloco por aqui. Bora aumentar o volume. E só vem música boa. Só música boa.
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1: Prega, chega o Insta.
2: É, Murilinho Rufo, vai. O que é que você tem nessa boca vermelha?

0: Às vezes é melhor ter um cupido que não ter nada.
1: Muito bem, senhoras e senhores. Ai, papai. Na área, todo mundo curtindo esse programa líder de audiência. Estamos em primeiríssimo lugar. Coisa boa. Eu sei disso, gostosão. Oi, mamãe, fala com
2: Fala,
1: Fabão, meu
2: chegado.
1: Valeu. Tamo junto. Valeu demais. Todo mundo ligado nessa programação. Meu Deus. Ó, deixa eu te falar o seguinte, mamãe.
3: Programa,
1: eu também gosto muito desse programa, líder de audiência, você que vai interagindo com a gente, de perto, de longe, em casa, no trabalho, viajando, atenção, atenção, chama, bora, atenção, hein, vixe,
4: nossa senhora,
1: coisa boa, bora chamar mais música, mais sucesso, mais música gostosa, então aumenta o som aí, bebê.

0: Muito bem, senhoras e senhores! Atenção, atenção! Mais um bloco pra conta! Todo mundo curtindo, todo mundo adorando! Que sucesso! Tá na hora de dar uma faturadinha. É, papai! E daqui a pouquinho a gente volta trazendo muito mais! Então fica por aí, Brega Show volta daqui a pouquinho com muito mais pra você! Ai, ai, ai, mamãe! Já tem mais!
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0: Muito bem, muito bem. Voltamos. Voltamos nesse programa líder de audiência. Todo mundo curtindo, todo mundo adorando. Oh, que delícia. Que delícia.

0: chegando. E aí, bora começar mais um bloco por aqui no nosso Brega Show. Então bora, bora abrir mais uma sequência. Sucesso absoluto. Sucesso.
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2: Tem cerveja aí?
3: Tem.
2: E tá gelada?
3: Ah.

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0: sucesso absoluto que fala esse programa é fazendo festa. Por quê?
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0: Todo mundo tá ligado. Aí sim, eu gosto disso. Um beijo, um cheirinho, um abraço. Atenção, quem tá com a gente, bora mandar beijos e cheiros. Tem aqui uma galera curtindo esse programa. E claro que eu vou mandar beijos. Tem aqui a Bruninha, também tá com a gente, a Wanda. O Luizinho, aquele abraço. Obrigado. Tem o Tofinho, Barbosinha. Tem o Neto, também tá curtindo a programação. Um abraço pra vocês. O Assunção, Arlete também tá com a gente. Antoninho. Obrigado. A Patricinha, tem a Cláudia, a Maria Sireni, também a Duda. Um abraço pra vocês. Tamo junto, beijos. Já sabe que é beijos e beijocas. Manda aí no arroba Fabonca na rede ou nos canais de comunicação aqui da Radinha. Eu tô esperando.
2: Toguete.
3: Henry Freitas.
2: Conta essa história pra galera, vai.
3: Vamos falar assim, ó.

0: pagodinho.
1: É o bolo do Goiás,
0: filho. Ai, bebê, aquela mistura boa.
1: Menos é mais, eu que Guilherme.
0: Vamos, né? Que prazer. Tá contigo,
2: olha essa história, vai.

0: senhores. Meu Brasil varonil, que sequência foi essa maravilhosa, maravilhosa? Todo mundo curtindo, todo mundo adorando no volume máximo. Ai, Xaviraca! Oi, mamãe, oi, mamãe.
1: Que beleza!
0: Chegando rápido, intervalo, e daqui a pouco a gente volta. Trazendo muito mais, fica por aí.
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3: Muito bem, sou eu, sou Joe, sou eu. Voltamos com o Brega Show. Oi, mamãe. Voltamos com o nosso Brega Show na área. Atenção, senhoras e senhores, senhoritas e senhoritos do meu Brasil baronil. Mais um bloco chegando, mais sucessos por aqui. Aumenta o som aí.
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0: também acho. Oi, mamãe. Ô, comandante, coisa boa. Bora medir essa audiência, hein? E aí, já tá preparado? Atenção, atenção. Esse programa lindo, lindo. Todo mundo curtindo, todo mundo adorando. Ouvinte detectado, ouvindo no volume máximo. E atenção, você interagindo com a gente, hein, no arroba Fabonta na Rede, ou nos canais de comunicação aqui da Rádio. Manda seu cheiro, seu beijo, seu abraço. Oi!
1: Esse programa tá demais!
0: Também acho, bora de mais música, mais sucesso, chegando nessa programação.
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Muito bem, senhoras e senhores, que sequência maravilinda, maravilhosa, mas com essa trilhinha acabou o programinha, acabou o programa de hoje, ô Tia Miraca, acabou o programa e tá na hora do momento pensativo, pensatório, imaginário. Na vida, sempre temos dois caminhos, ou a gente se faz de vítima, ou escolhe se levantar e ficar mais forte. 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

Boy. Eu volto semana que vem com muito mais. Um beijo no seu coração. Eu sou o Boy. Eu sou o Boy. Eu sou o Boy. Tô indo. Saúde, paz, Cristo no coração. Essa gente corre atrás. Tchau, tchau. Fui. Até semana que vem. Saideira tá vindo aí.

0: o problema de ver.
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8: 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Vem aí a próxima atração.
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11: Super Hits, chegamos com mais uma edição da nossa programação que toca só sucesso.
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11: Super Hits sempre na sua companhia, onde você estiver, pelo rádio, pela internet, pelos aplicativos, pela Echo Dot também. Vamos juntos, é isso aí. Muito mais música, muito mais sucesso. Vamos seguindo. Música, quem vem abrindo a sequência de hoje, o Zé Neto Cristiano. Oi, tudo bem? Começa agora.

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2: Quem passa por essa história aqui, passa por qualquer coisa.
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0: erro em cima de erro, marcas de expressão, Matheus e Cauã.
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0: Super Hits é mais você, sempre com você. Ana Castela, canta pra gente, Ana Castela. Não depende só de mim, chegando agora.

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4: Super Hits de volta, tem sequência para seguir por aqui com mais sucesso. Jorge e o Matheus, junto do Luiz Cláudio e Juliano. Não Era Eu Não, Super Hits para você.

Super Hits não para não. Danilo e Davi, Retrato Falado, que a gente curtiu. Grupo Menos é Mais também canta aqui, canta com o Pablo. Saudade Inconveniente, Super Hits.

0: São muitas, meu compadre. Não tem jeito.
1: Vai aonde? Vai, bebê.
2: Vai no pé.

0: que te fazemos a melhor companhia.
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8: Vem mais você. Onde você estiver, a gente segue nessa companhia legal, né? Que beleza. Lágrima Amarela. O som de Simone Mendes. Super Hits. Bom de ouvir.

Paulo e Natan. Paulo e Natan com o Zeneto e o Cristiano cantando por aqui. Que bom é ter você nessa companhia, Super Hits. Gustavo Lima, vem cantando pra gente, Gustavo Lima. Sofrimento simultâneo. Super Hits, é super.

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8: 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Super Hits não para, não para não. Vem mais intervalo rapidão por aqui, já vem chegando o João Bosco e o Vinícius, melhor escolha. Já mandou tua pedida aqui? Tô esperando tua mensagem. Vem comigo, Super Hits é pra você.

Diz pra mim, Wesley Conrado cantando Super Hit. Guilherme Santiago com o Jorge e o Matheus, Pijama Amarelo, pra curtir só o melhor, sempre com você.

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7: Ferrito seguindo com mais sucessos. Rapidão, já estamos de volta por aí. João Neto, Frederico chegando por causa de você. Essa aqui é pra cantar junto. Vem cantar junto.
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Oi, love você demais. Tocando por aí o som da Maria Cecília Rodolfo. Sempre música boa, hein? Gustavo Lima, vem pra cá que é a tua vez de cantar. 10 na mente chegando agora. Super Hits, sempre com você.

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8: Super Hits não para, não para não! Mais intervalo e a gente tá de volta por aqui, trazendo sequência com o Israel e o Rodolfo, tudo errado. Manda a tua mensagem, tô esperando, vem comigo.

não sou terapia. Danilo e Davi. Super Hits. Vem mais, vem mais. Vamos seguindo aqui, é mais música, bem mais música. Pedro Neto com o Matheus encantando junto do Clayton Romário. Localização, Super Hits. Gostoso.

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0: Super Hits seguindo, tem mais intervalo rapidão, já a última sequência de hoje, as saideiras aqui do Super Hits. Léo cantando com Danilo e Davi, número chato, última sequência.

0: Diego e Vitor Hugo, Jadson, Bar de Esquina. Vamos fechando por aqui a nossa edição de hoje. Finalizamos o Super Hits. Na saideira tá chegando o João Neto e o Frederico Bobo. Tô indo. Pra você aquele grande abraço. Até mais, tchau.
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10: Que bom, estamos chegando em mais uma edição do Hora Livre Flashback, pra gente recordar, curtir cada música boa que a gente tem por aqui na nossa playlist. Tá preparado? E aí, como é que você tá, hein? Tudo bem? Graças a Deus. Você que tá de longe, você que tá de perto, você em casa, no trabalho, viajando, a partir de agora, o nosso Hora Livre Flashback, trazendo músicas, canções dos anos 60 até 2019. Tá na hora de começar aqui a nossa naftalina de cada dia, e a gente vai viajar pro ano de 1985 com Dire Straits, Walk of Life.
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1: Hora Livre, flashback na área. Curtimos aí mais um grande sucesso, esse clássico das naftalinas que todo mundo gosta de ouvir. Continue aí com a gente nessa rádio maravilhosa. Por aqui a música boa não para, com certeza absoluta. Bora que tá chegando mais. A gente vai conferir agora o som do Kim, de 2004. Everybody's Changing.

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2: Hora Livre Flashback, para fechar mais uma edição desse programa que é grande sucesso, hein? É líder de audiência, todo mundo curtindo, conferindo as músicas dos anos 60 até 2019. São as naftalinas que todo mundo gosta de curtir. Obrigado a você pela companhia, viu? Valeu demais. Tô indo nessa, por hoje é só. A gente se fala na próxima edição. Continue com a gente por aqui nessa rádio maravilhosa. Aquele abraço. Em té, axé e amém. Saúde, paz, o resto a gente corre atrás. Tchau, tchau.
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5: Se você tem pessoas importantes na sua vida, dê valor, viu? Hoje mesmo, amanhã, pode ser tarde demais. Se você valorizar hoje, é o mais importante. Viva o hoje. Faça com que o hoje seja especial para você e para essa pessoa que você ama, para essa pessoa que é importante na sua vida. Não espere amanhã. Ah, amanhã eu faço, amanhã eu digo. Não, amanhã eu abraço, nada disso. Faça agora. Que tal fazer agora, nesse exato momento? Já fez? Aí sim, ótimo final de semana.
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5: Muito bem, chegamos. Final de semana que fala, né? Olha, nós aqui. E aí, tudo certinho? Que coisa boa. A partir de agora, esse final de semana não será mais o mesmo. A gente vai arrebentar a boca do balão com o Show da Tarde. E olha, o final de semana só tá começando, hein? Não sei você, mas eu tô preparado, vitaminado pra fazer esse programa de hoje daquele jeitinho. E a gente começa super bem, trazendo o som do Murilo Ruf com a Mari Fernandes. Malícia,
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1: Muito bem, só da tarde na área, mais um bloco pra conta. Tá gostando, né? Poxa vida, que programa sensacional esse hoje. Fica por aí, daqui a pouquinho, depois do break, tem mais.
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1: Muito bem. Voltei. Sou eu. Bora lá, que tá na hora de abrir mais um bloco. Agora é a vez de pedidos musicais, hein? Quem será que tá com a gente? Vai pedir música? Vai dar pitaco na playlist aqui do Show da Tarde. Bora saber.
6: Simone Kirin, gostaria de ouvir Coldplay. Obrigada, beijos pra vocês.
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Show da Tarde na Área, no comando de muita música, euzinho, Fábio Bruno, fica por aí, depois do break, depois do intervalo, a gente traz mais uma sequência daquelas, e todo mundo gosta, fica por aí.

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4: 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Voltamos! Oba, oba, oba. Atenção, você de perto, de longe, em casa, no trabalho, viajando. Estamos de volta. E bora abrir essa sequência. Diego e Arnaldo, Não Era Amor.
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0: comigo! Beleza pura, bora lá, hein? Depois desse bloco aqui, oba, que coisa boa, tá chegando rápido o intervalo e eu volto trazendo muito mais. Prometo, fica por aí!
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0: Muito bem, voltamos, viu? Rapidinho, fomos ali, voltamos, já estamos de volta com o Show da Tarde. Tá na hora de saber quem vai pedir música, vai dar aquele pitaco na nossa programação musical, hein? Que som que será que vem aí? Quem tá com a gente? Fala comigo!
9: Tá com uma pra mim de Detonautas. Valeu, tamo junto.
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1: Show da tarde. Comigo, Fábio Bruno. Aí sim. Todo mundo curtindo o volume máximo. Essa playlist sensacional. Fica por aí. Depois do break tem mais, hein? Tá gostando? Eu também tô adorando.
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1: E voltamos, atenção, atenção. Tudo certinho por aí, oba, oba, oba. E bora lá, agitar mais uma sequência, hein? Tá chegando o som da Ana Castela, tô voltando.
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1: Oba, oba, show da tarde na área. A melhor programação musical do seu rádio, playlist sensacional, o melhor da música nacional e internacional passando por aqui. Depois do intervalo tem mais.
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1: Muito bem, voltamos. Show da tarde na área com a melhor playlist do seu rádio. Você de perto, de longe, em casa, no trabalho, viajando, que bom saber que você tá por aí. Por aqui a gente toca só a melhor programação do seu rádio. E claro que você dá pitaco na programação também. Tá na hora, inclusive, de você pedir sua música. Bora saber quem tá com a gente.
6: Meu nome é Ezequiel. Toca biquíni cavadão pra gente aí. Valeu.
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1: Bora lá, show da tarde na área, melhor playlist musical do seu rádio, melhor da música nacional e internacional. A gente vai curtindo no volume máximo, todos os estilos passam por aqui. É uma salada musical, né? Você gosta? Eu também. Então fica por aí que depois do intervalo tem mais.
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1: Muito bem, voltamos. Atenção. Tudo bem por aí? Oba. E a gente tá de volta, hein? Pra agitar mais uma sequência do Show da Tarde. Trazendo agora o som da Ariana Grande com o Mac Miller, The Way.
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1: Show da tarde. Esse sou eu. Maravilha, que bom ter você aí com a gente. Ó, depois desse break, a gente vai trazer mais música, então fica por aí. Tem mais uma playlist aqui que eu preparei especialmente pra você curtir, hein? Vem comigo, vem bebê, fica aí com a gente.
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1: Muito bem, voltamos rapidinho, viu só? Coisa maravilhosa, coisa boa. Olha nós aqui no Show da Tarde pra alegrar a sua vida. Bora lá, hein, você de casa, no trabalho, viajando, pertinho, tá longe, oba, seja bem-vindo. Bora lá saber quem tá com a gente, vai pedir música, vai dar pitaco na playlist de hoje.
3: Aqui é a Grace Miller, gostaria de ouvir o som do Alok, Don't Matter. Tamo junto!
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1: Muito bem. Sou eu. Bora lá, que o programa de hoje está acabando. Muito obrigado a você pela companhia, pelo carinho da audiência. Valeu demais. Tô indo, mas eu volto no próximo programa, tá bom? Obrigado aí pela companhia, pelo carinho da audiência. Uma ótima programação para você. Continue aqui com a gente. Beijo no seu coração. Até a próxima. Tchau, tchau. Saúde e paz. O resto a gente corre atrás. 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
15: Olá, viajantes! Está começando o Nostalgia 90. Estudos indicam que a nostalgia pode ter efeitos positivos no bem-estar emocional, ajudando a lidar com situações difíceis ou reforçar laços sociais. E ao meu lado, fazendo esta seleção maravilhosa para a gente recordar, ele, Ivan Vaz. E aí, Ivan? Tudo pronto por aí?
16: Olá, meu amigo Kleber Ramos. Já estou pronto para mais uma viagem musical para os anos 90. Vamos juntos recordar músicas que marcaram os anos 90. Tem os fatos, os acontecimentos que ocorreram nos anos 90, passando por aqui a partir de agora no Nostalgia 90.
15: Começando então com Soeto, Não Foi à Toa.

0: Agora você ouve na sua rádio fatos e acontecimentos dos anos 90. Não havia nada mais romântico do que receber uma fita cassete nas mãos de alguém especial, com suas músicas favoritas. Algumas vezes, as gravações eram feitas diretamente da rádio e, por isso, o esforço implicava prestar atenção nos mínimos detalhes para captar o momento certo. E quem viveu naqueles tempos provavelmente se lembra do truque de colocar a fita adesiva nos dois pequenos orifícios da parte de cima da fita para, dessa forma, poder gravar nela mais de uma vez. 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

0: você ouviu Sandy Júnior aqui na programação Imortal. E agora, Kleber, tem mais pra você recordar.
1: E agora, Ivan, pra gente recordar, tem Chitãozinho e Chororó, Ela Não Vai Mais Chorar, 1994.

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0: Você ouviu o Aerosmith aqui na programação do Nostalgia 90. E Kleber, chegando mais música pra gente recordar.
1: Chegando no seu rádio pra você recordar As Marcianas. Por que brigamos?

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0: você ouviu Fafá de Belém e Chitãozinho e Chororó, Nuvem de Lágrimas. E tem mais pra você.
1: Nostalgia 90 traz pra você recordar Capital Inicial, O Passageiro.

0: E você ouviu o Charles Brown Jr. Proibida Pra Mim, aqui na programação do seu rádio Nostalgia 90. E continua por aqui, tem muito mais pra você recordar.
1: 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Chegando no seu rádio, Leonardo. Lembra dessa? 120, 150, 200 quilômetros por hora.
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1: E você recordou Zezé de Camargo e Luciano Kleber, música linda, dois corações e uma história. E fala aí pra nós, Kleber, chegando mais Nostalgia 90 Recordações.
2: Nostalgia 90 continua com esta viagem para os anos 90. Chegando para cantar, Guilherme Santiago, do outro lado da cidade.

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1: Mas o porteiro é novo, ele não me conhece. 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

0: Agora você ouve na sua rádio fatos e acontecimentos dos anos 90. Você costuma escrever carta até hoje? Provavelmente a resposta será não. Inclusive, em sua caixa de correio, cheguem apenas as faturas de cartão ou as contas de água ou luz. Mesmo que a facilidade que o WhatsApp trouxe tenha sido fenomenal, nós acreditamos que seria incrível se as pessoas voltassem a trocar cartas. 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

0: Pra finalizar o Nostalgia 90 com o sertanejo de Ataíde e Alexandre, Rosas e Versos. Obrigado a todos pela companhia aqui no Nostalgia 90. Valeu, meu amigo Ivan Vaz.
1: Valeu, Kleber. Encerrando a programação Nostalgia 90 no seu rádio. Muito obrigado a todos que ficaram ligados com a gente, recordando músicas que marcaram os anos 90. E até o nosso próximo encontro.
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3: Ficamos por aqui. 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
12: Alô, amigos de todo o Brasil, estamos por aqui com Sertanejo Classe A em mais um final de semana com aquela super sequência. uma super sequência seleção de modão pra gente curtir juntos a partir de agora. Eu sou o Fabiano Farias, agradeço você pela companhia, pela audiência, pela sintonia. É bom demais ter você aí. Vamos juntos? A partir de agora sim, trazendo então de primeira, abrindo final de semana de Sertanejo Classe A, Rio Negro e Solimões, Rei da Festa, Felipe e Falcão, Triste Separação, até rimou. Tem Roberto Mirinho, Lágrimas. Aô, modão! Começamos, Sertanejo Classe A.
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1: Ô, Sertanejo Classe A. Trio Parada Dura por aqui? Sim, Trio Parada Dura. Quem ama, perdoa. Vai perdoando, coração. Tem mais depois do intervalo? Sim, tá só começando aqui o nosso sertanejo, só modão bom. Depois do intervalo tem mais.
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1: Sertanejo Classe A de volta por aqui. Intervalo rapidão. Já chega mais uns modão caprichado. E o da vez é com Gilberto e Gilmar. Capa de revista. Peito Sadio, As Galvão e o Milionário Zé Rico. Memória Esquecida. Mensagem bonita dessa música, hein? Muito boa, muito boa. Tá tudo bem por aí no final de semana? Que beleza! Seguimos juntos? Sempre juntos.
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1: Sertanejo Classe A, Eduardo Costa, eu sou desejo, você é paixão. Fechou mais uma sequência por aqui, a gente chama o intervalo agora e volta já com muito mais pra você. Depois do intervalo já tá por ali o Tião Carreiro e Pardinho. Voltamos já.
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1: Ô, Sertanejo Classe A. Vem que tem o som do Tião Carreiro e Pardinho por aqui. Boiadeiro de palavra. Liguei pra te dizer adeus, Alan e Aladim. Tem o Roberto e Meirinho também. É hora do amor. 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

0: Marcos Paulo e Marcelo com Rio Negro e Solimões, mistura boa, hein? Que modão caprichado, solidão, fechou mais uma. Intervalo chegando, a gente vai e volta já com mais Sertanejo Classe A.
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0: Sertanejo Classe A. Quer mais modão? Tem mais por aqui. Vem chegando ao som de João Bosco e Vinícius, Morena Linda de Mato Grosso. Por aqui também o Chico Rei Paraná, de lá pra cá tem o Leonardo cantando com Bruno e Marrone. Fuscão Preto, Pinga em Mim. É a sequência do sertanejo com você no final de semana.
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1: Sertanejo Classe A, pra você, com você. Júnior e Júlio, Conde Paulo e Paulinho. Noite maravilhosa. Tem intervalo por aqui, os dois mineiros já tá preparado, Divino e Donizete. Depois do intervalo, mais modão pra gente curtir. Depois do intervalo.
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1: Ô sertanejo, vem pra cá, os dois mineiros, os dois irmãos e a música que eles cantam pra gente ouvir aqui. Tem o Divino e Donizete também, as três cuiabanas, Mato Grosso e Matias. Tentei te esquecer, uma das músicas mais lindas deles, hein? Vai tocar aqui, vai na sequência. Sertanejo Classe A com você no final de semana.
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1: Sertanejo Classe A, de Paulo e Paulino, A Paixão Me Derrubou. Fechou mais uma? Intervalo que vai, a gente já volta, trazendo por ali a Valéria Barros, o Zé Dávila e Fabiano. Tem João Paulo e Daniel também depois do intervalo. A gente volta já.
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3: Fim de semana e o Sertanejo Classe A tocando uma super sequência, só o melhor do modão. Vem por aqui ela, Valéria Barros, Sorriso Mudo, Um Pedaço de Minha Vida. Zé Dávila e Fabiano cantam igual Christian Ralph. Música é Cheiro de Shampoo. Parece Christian Ralph cantando, mas é Zé Dávila e Fabiano. João Paulo e Daniel, Os Trancos e Barrancos. É o Sertanejo Classe A no final de semana.
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1: Sertanejo Classe A, Felipe Falcão com Rio Negro e Solimões, Deixa Eu Te Amar, Por Favor. Foi o que a gente ouviu, tem intervalo por aqui. Depois do intervalo já vem chegando Gilberto e Gilmar, Jaine, Daniel cantando com o Paraná. Depois do intervalo.
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1: Sertanejo Classe A, de volta por aqui no final de semana. Seguimos com essa super sequência, só o melhor do sertanejo. Tá tudo bem por aí? Agora a gente vem chegando com eles, Gilberto e Gilmar. Assino com X, tem peão apaixonado, Jaine. Daniel com o Paraná, apaixonado por você. Aumenta o volume, curte aí, Sertanejo Classe A.
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1: Ei, Paraná, eu começo. 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
0: Depois do intervalo tem a saideira de hoje por aqui, finalizando a nossa programação depois do intervalo.
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0: Última sequência do Sertanejo Classe A de hoje, para ir fechando a nossa programação do final de semana, deixando a você aquele grande abraço, toda a nossa gratidão. Que bom é poder estar com você por aqui, trazendo essa super sequência. Nas saideiras, Fernando Leomar, Marca de Batom, tem por aqui Thales e Conrado, Será Que Foi Saudade? Tem também o Pedro Freitas, Suspende a Saideira, Craveiro e Cravinho, Couro de Boi. É a última sequência de hoje, fechando por aqui. Tô indo, um grande abraço e até o próximo Sertanejo Classe A. Até lá, tchau.
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1: Conheça um velho ditado desde o tempo do Zagai, que um pai trata 10 filhos, 10 filhos não tratam o pai. 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
1: Já começamos mais um Abre a Gaita Gaiteiro. Vamos começando a nossa programação, abrindo a sequência de hoje. Chegando ele por aqui, que já é sócio do programa. Meu amigo Tomás, como é que tá, Tomás?
2: Tamo bom, faceiro, misturado com um pouco curitibanense aí.
1: E o Praianinho, já tava com saudade do Praianinho, né? Seu Praianinho, como é que tá, seu Praianinho?
3: Tô vivo aqui, Tomás.
1: Ô, Tomás, o que que vem chegando lá?
2: Qual é mesmo que o senhor lê?
4: Amor proibido.
1: Amor proibido. Abre a Gaita Gaiteiro.

0: Tomás, Sirlei, Sirlei Tomás. O que que chega na sequência lá, seu gaiteiro?
1: Não podemos deixar de fazer uma música bem conhecida, só pra relembrar os velhos tempos. Cana Verde.
0: Cana Verde. Abre a gaita, gaiteiro.

0: Tá aí, essa aí tá no repertório das festas de São João, né, Tomás?
1: Isso aí, essa aí sempre sai pra dançar aí na quadrilha.
2: Não fica ninguém sentado.
0: Beleza. Ô, Tomás, daqui a pouco você volta a trazer mais pra gente o Tomás e a Sirlei. Seu Praianinho segue no violão, seu Praianinho. Vamos chegando com mais por aqui, pela vez chegando ele, que já se apresentou no programa há uns tempos atrás e está de volta por aqui. Conhecido em toda a região como Ataíde Trovador. Como é que tá, seu Ataíde?
3: Tô bem, eu tô bem, Fabiano.
0: É, e o senhor tá trovando por aí?
3: Olha, temos bastante trabalho aí fora.
0: Coisa boa. O senhor vem chegando, vem trazendo na companhia um gaiteiro e um violeiro, né?
3: Eu sempre me acompanho.
0: Seu Wilson da Gaita, como é que tá, seu Wilson?
4: Olha, é uma alegria muito grande e uma satisfação.
0: Coisa boa. E também na viola chegando o Garotinho. Como é que tá, Garotinho?
5: Mas tudo legal.
0: Bom demais.
5: Pela primeira vez até tô muito satisfeito. Vamos apresentar bonito.
3: Então eu escrevi. Escrevi uma linda letra, né? Como tem o Trio Parada Dura, que tem o cantor Barredito, que tem uma moda, que ele canta que é vivo por dentro e morto por fora, e eu sou o contrário, eu sou vivo por fora e morto por dentro, é o nome da poesia que eu vou fazer aqui no seu programa.
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0: me criei na fazenda do Repolho, lá na sede São José, aonde eu trabalhava com coragem e muita fé. Meu pai era o capataz, gritava igual coroné. Era pai de 12 filhos, 8 homens e 4 mulheres. Tinha 3 cavalos de raça, ligeiro igual fumaça, ferrado nos 4 pés. 2 cachorros policiais nós tinha. E na hora do perigo, os cães chegavam primeiro. Seu Uride, meu velho pai, era bom no laço. 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Mãezinha, quanta saudade eu distante da senhora. Ela foi morar no céu, aonde que Deus adora. Nesta terra, Fabiano, nós estamos chamados e Deus nos leva a qualquer hora. Eu vou sentar num banquinho, com muito amor e carinho vou beijar a senhora. Conheço e reconheço que seu filho hoje é vivo por dentro e neste mundo é morto por fora.
1: Bom demais, que poesia bonita, meu amigo. O senhor que escreveu ela?
2: Sim.
1: O senhor que escreveu aí com o grande compositor, né? Ataíde Trovador, no Abre a Gaita Gaiteiro, trazendo a sua música e a sua poesia, seu Ataíde. Mas o senhor não é apenas poeta, né? O senhor também faz as cantorias, né, seu Ataíde? Sim. O que, que o senhor prepara pra gente hoje lá?
0: Agora nós vamos sair com Morena Luxosa.
1: Morena Luxosa, nas gaitas do seu Wilson, na viola do garotinho. Eu digo assim, seu Ataíde, abre a gaita, gaiteiro.

0: Ah, Luxuosa, essa música é boa, né, seu Wilson?
1: É bonita, eu gosto.
0: Bom demais. Vamos lá, gurizada, eu quero mais música nessas gaitas, nas violas, nas cantorias. Sim. O que que chega lá, gurizada?
1: Vamos brindar esses ouvintes com Sistema Antigo.
0: Sistema Antigo, essa música é muito boa, né? Oi? Sabe pra quem vou mandar essa música?
2: Oi.
0: Pra Fernanda, a Fernanda que convidou o pessoal aqui.
2: Exatamente,
0: hoje, né?
2: Minha companheira de trabalho.
0: Grande amiga, grande pessoa, né?
2: Eu também que... Pode mandar que é no meu nome também, que ela vai ficar muito fácil.
0: Ela tá, ela disse que não pôde vir, que tá na pós-graduação dela estudando, né? Mas vai pra Fernando o Sistema Antigo. Posso pedir lá, Gaiteiro?
3: Pode pedir.
0: Pra todo o pessoal na sintonia, curtindo por aí o Abre a Gaita Gaiteiro, eu digo assim então: vem por lá, garotinho, vem o Wilson e vem o seu Ataíde Trovador. Abre a Gaita Gaiteiro.

0: Bom demais, tá aí, sistema antigo. Gurizada, muito bom ter vocês com a gente aqui no Abre a Gaita Gaiteiro. Sejam sempre bem-vindos, meu amigo, Trovador. Sem um abraço, Deus. Meu amigo.
1: Obrigado.
0: O Gaiteiro também, Gaiteiro?
2: É uma satisfação muito grande, olha, uma alegria.
0: Até a próxima, Gaiteiro. Até. E o violeiro também vai tocar uma viola pra nós daqui a pouco mais, violeiro?
3: Ah,
0: nós
3: ajeitamos.
0: Beleza, então. Aquele abraço, gurizada. Vamos chegando com mais agora aqui no Abre a Gaita Gaiteiro. Vem chegando as violas que repicam bonito, umas canção daquelas moda boa demais. Eu já vi que curitibanos é a terra da viola. Meu amigo, tava junto com a gente, ó, o Braninho.
4: Tamo aqui de volta.
0: Vem de dupla agora, Braninho.
4: Agora é a dupla e daqui a pouco é mais dupla. Eu ia errar.
0: É? Na outra viola, repicando a viola, vem aí o meu amigo Antônio da Viola. Como é que tá, seu Antônio?
5: Tudo bem, Fabiano? Beleza?
0: Bom, eu quero saber o que chega nessas violas aí. O que vem chegando lá?
4: Olha, agora nós vamos cantar uma música aqui, muito bonita pra você.
5: Entender? Vamos cantar um pagode.
4: Um pagode que traz por título
5: Voa Onde Tem Amor.
0: Voa Onde Tem Amor.
5: Isso.
0: Então, eu peço assim, ó, no Abre a Gaita Gaiteiro, repica a viola.

0: Ô, modão de viola, como é que é o nome, seu Antônio?
1: Voa onde tem amor.
0: Voa onde tem amor. Vamos repicando essas violas aqui, meus amigos, seu Antônio da Viola e o Praianinho. O Praianinho canta moda gaúcha, moda sertaneja, canta de tudo, né?
1: Praianinho é de tudo mesmo.
2: Aqui, o que cai na rede é peixe. É.
0: Versátil, dinâmico. Meu amigo, seu Antônio da Viola, o que chega lá?
1: Vamos fazer agora a lição de moral. Essa música nós vamos oferecer para o nosso grande amigo, senhor Ataíde Trovador, né?
2: Senhor Ataíde,
1: para todo que está aqui, né?
2: Para
1: todo que está aqui,
2: mais
1: reunido.
2: Viola e mais viola.
0: Bom, lição de moral?
1: Lição de moral.
0: Vamos lá então, no Abre a Gaita Gaiteiro. Repica a viola.

0: modão, hein? Laçou com o pé essa história, né?
1: Laçou com o pé pra mostrar a capacidade.
0: Jogou com o pé. Quero agradecer a presença dos violeiros aí, meu amigo Antônio. É, Antônio da Viola, tocando os modão pra gente. Senhor Antônio, seja sempre bem-vindo aqui no Abre a Gaita.
2: É, a gente que agradece, Fabiano. A gente fica feliz do convite de vocês, né?
0: Vamos seguindo por aqui, o Praianinho agora mudou de dupla, Praianinho.
2: Mudemos, que nem fumo ruim.
0: Agora chega por aqui, nessa companhia, o João da Gaita. Como é que tá, João da Gaita?
3: Tranquilo.
0: O que que chega lá, seu gaiteiro?
3: Nós vamos tocar uma música aí que é dos filhos do Rio Grande, que é o A Ilusão da Vida.
0: Ilusão da Vida. Abre a gaita, galera.

0: Bom demais, tá aí o João da Gaita e o Praianinho. O meu amigo Praianinho falou que vem chegando um shot daqueles limpa-banco.
1: É, vai daquele que tem que cascar se o cara
2: dança. É a mulher do gaiteiro.
0: Mulher do gaiteiro. Essa mesma?
1: Essa mesmo.
0: Pra mulher do gaiteiro. Então vamos lá, então, trazendo música no Abre a Gaita Gaiteiro. É mulher de gaiteiro.
2: De gaiteiro.
0: Eu digo assim, ó. Abre a Gaita!

0: Mulher de Gaiteira Música. Boa essa música, né? As mulheres de gaiteira tem que ser muito compreensiva, né? Porque gaiteira e violeiro é os artistas solicitados para animar os baile, festinha, reunião.
1: Mas também é de azar que nossa, né? Os últimos que saem.
0: É o primeiro que chega e o último que sai, né?
1: O último que sai, coitado.
0: Né? Depois quando que toca, ainda tá tem que desmontar os equipamentos, né? Ainda tem que guardar a gaita, limpar a gaita antes de guardar. É uma lida bonita demais, né?
1: É trabalhoso, mas é gostoso.
0: Eu quero mais uma música lá. O que chega lá, seu gaiteiro?
2: Nós vamos tocar aqui o José Mendes, né? Que é o churrasco, né?
1: O churrasco.
0: O churrasco.
1: O churrasco é o churrasquemo ali já.
0: Vamos lá. O pessoal que gosta de música.

0: Roda de amigo e churrasco, agora essa música pra todos os pessoal, né?
1: Isso, que, eu não sei mais todo o pessoal que estão aí.
0: Eu ainda não conheci ninguém que os não gosta de churrasco.
2: Tão... Eu também não. Eu acho que não. É só que ele não tem dinheiro pra comprar mesmo.
1: Escutando nós aí.
2: Aí fica só com o jeito.
0: Vamos mandar pra todo esse pessoal com o rádio ligado, pra toda essa gente amiga sintonizada por aí, acompanhando o nosso programa de hoje, diretamente de Curitibanos pra todo o Brasil. Churrasco.
1: Churrasco.
0: Abre a gaita, gaiteiro.

0: O Churrasco, João da Gaita, meu amigo Praianinho. Vocês já tocaram música com o Osni já?
1: Não, com o Osni ainda não. Não toquemos ainda.
0: Nós vamos ver o Osni tocar daqui a pouquinho aqui. Nossa. Agradecer a você por estar com a gente aqui, meu amigo João da Gaita. E o Praianinho, ô Praianinho, sempre faceiro, uma barbaridade.
2: Eu sou mais faceiro que quem eu sou novo.
0: Aquele abraço, gurizada.
2: Obrigado, camarada.
0: Vamos chegando com mais por aqui, chegando agora. Ele que nos recebe no rancho do Osni, o Osni Bittencourt. Como é que tá, Osni? Tudo bom?
3: Tudo bom, graças a Deus. Estamos na lida.
0: O gaiteiro diz que não gosta muito de falar, ele fala pela gaita, né?
3: É.
0: Fala nas teclas da gaita. E vamos chegando aqui também na companhia dos irmãos Colasso, né? Você toca e eles vão cantar. O que vem chegando lá, seu gaiteiro?
3: A flor do meu jardim.
0: Abra a gaita!

0: Bom demais, hein? Ah, gaiteiro. Grande abraço. Vamos chegando com mais por aqui, trazendo agora os irmãos Colasso, Hamilton Colasso. Como é que tá, Milton?
1: Tamo aí, Fabiano. Tudo bem, graças a Deus.
0: Trazendo agora as músicas de vocês, né? Vamos o Tomás fazer. Na gaita, você no violão.
1: Daqui um pouco vem as de viola, hein?
0: O que que vem chegando lá?
1: Vamos cantar Quarto Vizinho.
0: Quarto Vizinho. Para tudo, pessoal, com rádio ligado, acompanhando o Abre a Gaita Gaiteiro, nas gaitas do Tomás, no violão do Hamilton. Abre a Gaita Gaiteiro.

0: Irmãos Colasso agora deixaram a gaita e abraçaram as violas. Vem chegando os modão de viola aqui no Abre a Gaita Gaiteiro. Tomás, o que, que vem chegando lá, Tomás?
1: Vamos fazer agora blusa vermelha.
0: Blusa vermelha?
1: É, o meu mano Hamilton aí na viola e vamos...
0: Fazer os corações chorar agora, né? Blusa vermelha.
1: Blusa vermelha.
0: No Abre a Gaita Gaiteiro, repica a viola.

0: modão de Judiá do Coração, né, Milton?
1: É essa.
0: Pra gente já finalizando a nossa programação de hoje, por aqui do nosso Abre a Gaita Gaiteiro, agradecendo a família Abre a Gaita Gaiteiro, aos nossos apoiadores, patrocinadores, a toda a família reunida, os artistas, os músicos, a você com o rádio ligado e também a nossa equipe aí da rádio, a produção, que coloca o programa pra rodar, o nosso muito obrigado. Pra gente ir finalizando aqui, irmãos Colasso, o que que chega lá?
1: Coração que ama.
0: Coração que ama. Gente, muito obrigado. Finalizamos aqui mais um programa Abre a Gaita Gaiteiro. Pra fechar então, Coração que ama, no Abre a Gaita Gaiteiro, repica a viola.

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2: Oi, turma, chegamos, bandas e companhia por aqui, juntinho de você, sempre com você, no som do bailão. Aquelas que a gente gosta de ouvir, cantar e dançar também. Beleza, em fim de semana, final de semana, sempre é melhor, sempre é bom demais. Eu sou o Fabiano Farias e por aqui seguimos juntos a partir de agora então. E quem canta de primeira? Dali Baile, cantando Se o Amor Me Rejeita, o bailão me aceita. Pra começar bem, bandas e companhia a partir de agora.
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1: Lado a lado, Paulinho e Fábio no bailão. Tô vindo por aqui, fechou a primeira sequência. Tem aquele intervalo chegando. A gente vai rapidão e volta já com Bandas e Companhia, trazendo Hora do Tchê depois do intervalo.
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1: É o Bandas que segue por aqui com mais pra você, que vem chegando Hora do Tchê. Tem Grupo Solto, Moça do Rodeio, tem Romance Chucro, Tchê Barbaridade com JJSV. Curte aí.
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1: Hora do Tchê tocando por aí, o Tchê Barbaridade com JJSV. Vem sequência com o Planeta Som. Ele não te merece. Tem Feridas de Amor, banda Novo Pecado, Bandas e Companhia.
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1: Manda novo pecado, feridas de amor. Fechou mais uma, intervalo que vem por aqui. Já tá programado pra gente ouvir na volta. Depois do intervalo, Flor da Serra, Brilha Som e tem mais. Pede a sua, a gente toca.
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1: Bandas e Companhia seguindo por aqui, vem trazendo Flor da Serra, já passou o sabor, morango, Brilha Som.

Vai sofrendo demais. Remédio à Bebida tocando por aqui na nossa sequência do Bandas e Companhia. Vem que tem agora pra gente curtir Hora do Tchê, Bailaço, Solteiro e a Música. Tem ainda Mateando com ela, grupo De Montão, Hora do Tchê.